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0: tranquilo.
1: Não, bicho, não é bicho.
0: Pronto,
2: Vigne, velho.
0: Ô, Vigne, vamos. Vamos, ó.